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0: São 2 horas.
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0: 3 e 12.
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6: Ora viva, muito bom dia. Sejam bem-vindos às manhãs da Clube FM. Está no ar esta manhã de sexta-feira, que já começa assim mais uma edição das manhãs, com a energia habitual das manhãs, sempre com a Galp, Viveiros, Madalenas, Poço Barral, Porto da Cruz. Estas bombas de gasolina sempre associadas às nossas manhãs, todos os dias para vos dar mais energia e hoje ainda com mais sentido, porque hoje também é dia da energia. Assinala-se neste 29 de maio. Estamos no último dia útil de maio. Amanhã já estamos nos dois finais deste maio de 2026. Está aí quase a chegar junho. Para já vamos abrir com mais uma sequência de grandes músicas. Aliás, é uma playlist nova todos os dias para ouvir aqui na 106.8. Temos aí já de seguida Benson Boone com Beautiful Things. E à primeira, e aí está.
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6: Aí está no kickstart desta sessão de hoje. Depois passa aí Rosé, Bruno Mars e Ed Sheeran. Bom fim de semana.
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Dos seus Celestial Ed Wetcheron nas manhãs da Clube FM. Bom dia, faltam 19 minutos para as 8 na Rádio da Capital nesta manhã de sexta-feira. Hoje já se trabalha com pé no sábado, não é? E um cheirinho a fim de semana no ar. Tenham um ótimo fim de semana, vamos daqui a pouco já reconferir que previsão há para este dia, para esta sexta-feira. Hoje se assinala o dia também europeu do vizinho e hoje também dia mundial da saúde digestiva, cada vez mais importante se preocuparmos ou nos preocuparmos, melhor dizendo, com a saúde, a principal digestiva. É saúde e vida também, meus amigos. Faltam então 18 minutos para as 8, não se atrase, tenha uma excelente sexta-feira. Vem a Sara Correia para falar em saúde. Quero é viver. E depois vamos então ao tempo e daqui a pouco também vamos olhar para as capas dos jornais nesta sexta-feira que está a começar. É um dia que é muito do agrado de tanta gente.

0: Este é o Quero Viver, é da Sara Correia, nas manhãs da Clube FM. Bom dia, faltam 15 minutos para as 8, vamos ao tempo.
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0: Olhamos a previsão do estado do tempo para esta sexta-feira, com um cheirinho aí ao fim de semana. 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Ora, esta sexta-feira, em toda a ilha, vamos ter em toda a ilha, salvo seja, períodos de céu muito nublado, com boas abertas, ora aí está, nas zonas altas e também aqui na vertente mais sul da Madeira. Possibilidade de ocorrer alguns aguaceiros fracos e dispersos no norte e também o vento a superar fraco a moderado neste dia. Aqui para o Funchal em particular, vamos ter o dia com o céu pouco nublado e vento fraco. Temperatura máxima para a capital, 23 graus. Também para a Ribeira Brava é essa mesma temperatura de máxima. No norte, Porto Moniz 21, São Vicente 22, 21 para Machique, 22 para Porto Santo. Lisboa 29, Porto 23. 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

Cansaço, não é? Sexta-feira, fim de semana a chegar, o último fim de semana também de maio. Anda já ansioso pelo fim de semana? Pois, aqui com as manhãs do Clube FM, damos-vos uma ajudinha para atenuar essa ansiedade. Com os melhores hits da cidade, vem aí agora Daniel Bedingfield, depois o Zé Harold Smith. Daqui a pouco vamos também olhar para os jornais. Tenha uma excelente manhã. Vá com atenção aí na estrada. 106.8.

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4: E já cá estamos, mais uma hora das manhãs. Muito bom dia, passam 5 minutos das 8. Manhã de sexta-feira, cá estamos com esta emissão que vai até às 10h30. Manhãs da Rádio Clube, sempre com a energia da Galp. Hoje é dia da energia também, assinala-se o Dia Nacional da Energia, mas não só. Hoje acumula também com o Dia Mundial da Saúde Digestiva e hoje, Dia Europeu do Vizinho. Daqui a pouco vamos ter os vizinhos. Para já vem o David Guetta, que recebeu recentemente um prémio de melhor artista de dança e música eletrónica. Para já, a primeira é esse I'm Good, depois passa aí Lost Frequencies e os Chutes e Pontapés. Daqui a pouco também vamos às 20 maios da semana. Vá votando aí no seu tema favorito. Amanhã temos o Compacto, a partir das 11 com a Nós Madeira.
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4: Bom fim de semana.

0: Lost Frequencies nas manhãs da Clube FM. Bom dia, sexta-feira, 29 de maio. Vamos olhar agora os jornais.
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0: As primeiras páginas dos matutinos nesta sexta-feira já estão nas bancas. Diário de Notícias da Madeira procura por licenças da Lapa, dispara. Temos também dos turnos aos bolos de sucesso. É outro dos títulos. PSP desmonta laboratório de Bloom na Camacha e Mar coloca Madeira em foco. É um dos títulos também desta manchete, ou destas manchetes que estão no Diário de Notícias, os principais títulos. Jornal da Madeira com Paulo Barreto dispensa residência no Palácio. Cuidados paliativos em saturação. Também em Santa Cruz, Câmara dispara, dispensa, aliás, associação. E ainda a Câmara de Lobos, Parque Desportivo vai para concessão. Mais notícias dos jornais desta sexta-feira. Agora passamos aqui aos diários nacionais. Caos nos aeroportos deixa passageiros sem proteção. Está no Jornal de Notícias. O Diário de Notícias de Lisboa tem empresários. Avisam que vão subir mais os preços até setembro. O Público destaca a proteção de dados. Defende que donativos a partidos sejam divulgados. E no Negócios hoje o destaque vai para a inteligência artificial. O que vem a seguir. São as principais manchetes dos diários de hoje.
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0: É sexta-feira, quase fim de mês. E quem sobreviveu até hoje, até ao final da semana, merece música no volume máximo, no máximo. É este para ouvir agora. Depois passa aí também Kongs. Os Imagine Dragons e São Pedro são as próximas a rodar na Clube FM. Bom dia, bom fim de semana.

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0: Já estamos a caminho das 8h30, 8h27, música de São Pedro, esta é a tradição. É a tradição em final de mês. Os melhores hits da cidade para entrar da melhor forma no fim de semana. Agora o Drake, daqui a pouco vamos às 20 mais da semana.
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0: É fim de semana a aproximar, sexta-feira, 29 de maio. Hoje com uma máxima para o Funchal 23 graus. Esta sexta-feira com sol, aqui pelo menos na capital. Música é de Drake, Hotline Bling. A rodar também nesta reta final de sequência. A seguir vem aí mais 4 para ouvir já a seguir.
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Este é o Carlos Like You, é dos Maroon 5, sexta-feira na rádio. Fim de semana já manda sinais que está a chegar. E este último fim de semana também deste mês de maio. Máximo para o Funchal hoje é de 23 graus. Tivemos aí The Calling, recuperámos esse Whatever You Will Go e ainda o gelinho no início da dose com Beira Mar. Tenha uma excelente sexta-feira. 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

0: Este é o Bad Dreams, é do Taylor Swims. Espero mesmo é que tenham tido Sweet Dreams. Esta sexta-feira a chegar, quer dizer, a sexta-feira já chegou, o fim de semana é que está a chegar. E que venha ele.
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2: É o som da Clube FM, os melhores hits da cidade. É sempre assim, segunda a sexta, entre as 7h30 e as 10h30. As manhãs da Clube FM para vos dar o impulso para mais um dia. E esta sexta-feira não é exceção, é porque sexta-feira já se trabalha aqui com um pezinho. No sábado é mais fácil. A vontade é outra. Agora, a vontade é de vos mostrar duas das 20 mais da semana. Vêm aí duas delas que estão nas mais intensas das playlists da Clube FM.
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2: E é para ouvir agora.
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0: Este é o Thorne de Natalie Imbruglia nas manhãs do Clube FM. Bom dia, já são 9 horas e 1 minuto, manhã de sexta-feira. Bom fim de semana, aproveite da melhor forma. Obrigado por estar com a 106.8, a rádio da capital, máxima para o Funchal, 23 graus.
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0: É sexta-feira, 29 de maio. Hoje metade trabalho, metade planos. O fim de semana está aí a chegar. Hoje também é dia do vizinho. Dia europeu do vizinho. E é precisamente com eles que vamos começar esta hora. Vem aí esse casário para esquecer. Primeira.
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0: E depois vamos juntar os Maroon 5, 4h30, Kid Leroy, neste arranque de hora. Às 9h30 temos notícias, como habitualmente, o essencial da informação. Daqui a pouco temos então as 20 mais também da semana e vamos olhar os jornais desta sexta.

0: Eu estou Stay, é música também a rodar nesta manhã de sexta-feira de Kid Laroi, com Justin Bieber nas primeiras a abrir também música dos vizinhos, hoje que se assinala também o Dia Europeu do Vizinho, este 29 de maio, e ainda os 4:30 pelo meio, já são 9:16.
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0: 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E a seguir já vamos ver o estado do tempo, a previsão para hoje.
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0: Vamos ao tempo, a energia máxima hoje, nesta sexta-feira, fim de semana a chegar, já se sabe, é normal. Hoje é dia europeu, não, hoje é dia nacional da energia. E por falar em tempo, vamos a esta previsão, que é uma oferta a Alberto Oculista, leves do preço, precisos na visão. Esta sexta-feira vamos ter em toda a região períodos de céu muito nublado, com boas abertas, de resto nas zonas altas e na vertente mais sul da ilha. Possibilidade de ocorrer alguns aguaceiros fracos e dispersos no norte, e o vento vai estar também fraco a moderado. Aqui o Funchal, pouca nubosidade, vento fraco, temperatura máxima para o Funchal 23 graus, 23 também para os lados da Ribeira Brava e zona oeste. Porto Moniz e São Vicente, isto já a norte, Porto Moniz 21, 22 em São Vicente, 21 também para Machico, 22 para o Porto Santo. Lisboa 29 graus, baixou qualquer coisa. Já a cidade do Porto com 23 graus. 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
0: 9:19, às 9:30 notícias. Agora o Ed Sheeran, depois Miles Smith, Lizzo e o Aragão.

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1: Já são 9h32, além do Aragão.
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1: Tivemos aí também uma sequência que teve Lizzo, Miles Smith e Ed Sheeran. Sem perder tempo, vamos às notícias. Vamos ao essencial da informação.
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5: A Câmara Municipal do Funchal aprovou um conjunto de apoios culturais e sociais na reunião de Câmara desta semana. Jorge Carvalho realçou a aprovação das bolsas de criação artística no valor global de 30 mil euros. Refira-se que nesta edição verificaram-se 95 candidaturas, o que, no entender do Presidente da Câmara, evidencia a forte adesão da comunidade artística e o reconhecimento do programa como instrumento de apoio cultural estratégico. Por outro lado, a autarquia aprovou vários apoios sociais, incluindo apoio aos medicamentos, neste caso, a 161 munícipes, arrendamento, bolsas de ensino superior, é que se juntou ainda um voto de louvor ao Clube Amigos do Basquete pela recente subida à Primeira Liga Portuguesa do Basquetebol. O Presidente do Governo defendeu na abertura do debate mensal da Assembleia Regional dedicada à agricultura que o setor primário vive um extraordinário desenvolvimento na região, apontando para o crescimento de 82% do produto agrícola regional e de 68% do valor acrescentado bruto na última década. Segundo Miguel Albuquerque, o produto agrícola regional atingiu em 2024 os 157,7 milhões de euros, enquanto o valor acrescentado bruto se fixou nos 78,1 milhões. O governante atribuiu estes resultados aos sucessivos investimentos realizados pelos seus governos no setor primário, defendendo a agricultura como um fator de soberania e segurança alimentar, mas também de preservação da paisagem e da identidade rural da região. O chefe do Executivo garantiu que o seu governo irá continuar a apostar num setor moderno, competitivo, eficiente e ambientalmente responsável, defendendo uma agricultura mais tecnológica, menos dependente do esforço físico e com maior rentabilidade para os produtores. Neste contexto, destacou a importância dos fundos comunitários e voltou a defender a manutenção autónoma do programa POSEI para as regiões ultraperiféricas.
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1: Ficamos a 24 minutos das 10, manhã de sexta-feira, hoje com uma máxima de 23 graus para o Funchal. Vai ser assim uma sexta-feira com pouca nubosidade aqui na capital. gente, vem aí o fim de semana, aproveita a melhor forma, vem aí as 20 mais da semana. E por falar em fim de semana, temos também o compacto amanhã com a Nós Madeira a partir das 11. Vá votando aí no seu tema favorito, fazemos a reunião desses votos amanhã a partir das 11, com a reposição também feita no domingo às 4 da tarde. Cheirinho a fim de semana, para já duas delas, das mais tocadas, Zarco e depois Olivia Dean, Sex, aqui na 106.8.
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1: Daqui a nada também vamos olhar para os títulos principais dos jornais desta sexta.
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0: Eu sou Closer de Neil nas manhãs do Clube FM, 14 minutos para as 10. Espero desde já que estejam a ter um ótimo arranque de dia. Tenham um bom fim de semana, boa sexta-feira, bom trabalho. Neil Closer, as últimas também a desfilar aqui na 106.8. Foram das 20 mais tocadas da semana. Amanhã vamos ter o compacto a partir das 11. Ouvimos aí Olivia Dean com Man I Need e também Zarco. Bom, e já a seguir vamos aos jornais, vamos olhar os títulos que estão nas bancas, nos principais matutinos desta sexta-feira.
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1: Faltam 10 para as 10, vamos aos jornais.
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1: As primeiras páginas dos matutinos desta sexta-feira, 29 de maio. O Diário de Notícias da Madeira, com o hospital ameaça disparar para 1.000 milhões. É um dos títulos, mas este já era de anteontem. Vamos ao atual. O de hoje, procura por licenças da Lapa dispara. Temos também PSP, desmonta laboratório de Blume na Camacha e Mar coloca Madeira em foco. Temos ainda Machico aposta no Panda para unir famílias. Vamos olhar para o Jornal da Madeira. Paulo Barreto dispensa residência no Palácio. Cuidados paliativos em saturação. Rodrigues no Conselho Nacional da Autoridade Marítima. E temos também Câmara dispensa associação, isto em Santa Cruz. Os jornais nacionais, Diário, Jornal de Notícias agora. Mega operação policial cerca PS de Lisboa e visa contratos de 2 milhões. O Diário de Notícias de Lisboa tem empresários avisam que vão subir mais os preços até setembro. O Público Proteção de Dados defende que donativos a partidos sejam divulgados. Finalmente, o Negócios, Inteligência Artificial, o que vem a seguir. São as manchetes dos diários de hoje, sexta-feira, 29 de maio.
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1: Voltamos à música Miley Cyrus agora e depois. Também o Diogo Pissarra com Alex Warren.

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0: Rádio Clube, bom dia, são 10 da manhã, amanhã de sexta-feira, 29 de maio.
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0: E com isto estamos a avançar para a última meia hora desta emissão de hoje das manhãs, sempre com a energia da Galp.

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9: Clube F. É cheirinho a fim de semana que está aí no ar, sexta-feira, quando o trânsito até parece menos chato. Se vai a conduzir, vá com atenção na estrada, com cuidado. Boa sexta-feira, bom trabalho. Vamos abrir com o Shawn Mendes, vem a Treat You Better. Depois passa aí também Justin Bieber e o Bispo com o Julinho, as primeiras três desta hora. Às 10h30 começa mais uma revolta do vinil. Estamos no final desta semana. Também esta última semana de maio.
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0: Esta é a Contra Probabilidades. É do Bispo Cogelinho. Nesta manhã de sexta-feira, bom dia, são 10 e 12. Sexta-feira, 29 de maio. Hoje assinala-se várias coisas. Dia Mundial da Saúde Estiva. E hoje também Dia Europeu do Vizinho. Um grande abraço a todos os vizinhos. Nacional da Energia também. Dia Nacional da Energia, claro. 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É fim de semana, é sexta-feira. Tem outro ritmo e outra vontade de trabalhar, não é? E também com a companhia da playlist da Clube FM. O último esforço da semana. Aí vem Bruno Mars. Aí vem, vem.
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0: E já está aqui na rádio da capital. I Just Might. É Bruno Mars, depois Damian David. Bom fim de semana.

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0: Este é Damian David em reta final desta emissão de hoje das manhãs, 10h21. A partir das 10h30 está aí a Revolta do Vinil com Miguel Sousa. Agora do Weekend e depois às 20h da semana. Amanhã estou de volta com o compacto a partir das 11 com a Noz Madeira.
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6: 11:58.
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1: Aqui ficou uma bela dupla com o Vítor Clay e a Mariana Nolasco neste Morena. Música na tarde da Vitamina C. Boa tarde, se for o caso, bom almoço também. Este programa hoje chega um bocadinho mais cedo do que o habitual, habitualmente às 2 da tarde. Mas hoje vamos ter uma emissão especial durante a tarde. Eu já vos vou explicar também que emissão está a Clube FM a preparar nesta tarde de sexta-feira. 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Tarde fora, vamos falando sobre a Prédio Clube por enquanto. Vamos também, claro, partilhar convosco muita música, sugestões para o fim de semana e tanto, tanto mais. Agora, Marisa Lias, esta chama-se Vício Difícil. Depois temos Domingos. Boa sexta-feira, bom almoço, boa tarde.

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Este é um belo dueto entre o Chris Brown e a Jordan Sparks, chama-se No Air. Tarde de sexta-feira, boa tarde, bom almoço, bom final de semana. Hoje celebramos também várias datas comemorativas. Celebra-se o Dia Mundial da Saúde Digestiva, celebra-se o Dia Europeu do Vizinho, é também o Dia Nacional de Energia, é o Dia Internacional dos Soldados da Paz das Nações Unidas. Datas comemorativas que celebram nesta sexta-feira. Sexta-feira, bom final de semana. Miley Cyrus, Younger You. Hey!

0: Este é o ritmo ideal para esta sexta-feira com Adam Port e também Strive, chama-se Move, participação ainda de Camila Cabello. Está mais um grande som pela tarde. Já agora, aproveitando também o aqui o embalo, porque hoje é sexta-feira e vamos ter duas horas com a melhor música de dança logo à tarde, logo à noite, aliás, às 11 da noite. Então o DJ Hernandes vai estar por cá no Algoritmo. São duas horas com a melhor música de dança aqui na Clube FM. Já a seguir, voltamos também com as 20 mais. Atenção que amanhã é uma nova lista das 20 mais para ser conferida. Vamos ter o compacto das 20 mais, uma contagem para acompanharem às 11 da manhã com o Nélio e Fabrício, durante duas horas inteirinhas, uma grande contagem aqui na Clube FM. Niall Horan e também os YouTube marcam presença na lista desta semana e aproveitem para, até essa contagem de amanhã, votar em rclube.pt. Podem votar uma vez por dia, claro.
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A música dos Descendentes, carta de despedida. Boa tarde, bom almoço, esta é a Clube FM. Hoje também com uma emissão especial a partir das 2 da tarde. Para acompanharem na vossa rádio, a Clube vai estar a acompanhar a festa de encerramento, a festa do desporto escolar, com entregas de prémios também para as escolas. Hoje a partir das 2 da tarde, a emissão especial acontece aqui na vossa Clube FM, desde o Jardim Municipal do Funchal. Sendo que esta iniciativa tem início marcado para as 3 da tarde, mas vão poder também acompanhar aqui grande parte desta festa através da emissão da vossa Clube FM. Portanto, não se esqueçam, daqui um bocadinho, lá para as 2 da tarde, iremos convosco então ter esta emissão especial desde o Jardim Municipal do Funchal. Acompanhem tudo. Agora, vamos aqui aproveitar também para regressar à melhor música. Temos o Ciro, o João Sol com o Tiago Nogueira também. Boa sexta-feira, bom fim de semana. A

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Esta autêntica pérola encontramos no trabalho Urban Hymns dos The Verve, chama-se Bitter Sweet Symphony. Tarde de sexta-feira. Boa tarde, se já for o vosso caso também, bom almoço, aproveitem desde já. 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Na música temos Imagine Dragons para ouvir, com este Enemy logo a seguir, Ariana Grande e também a Miley Cyrus e a Lana Del Rey. Uma bela sequência para nos levar até a hora certa. Esta é a vossa Clube FM. Boa sexta-feira.

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1: É uma tarde cheia de grandes hits. São os melhores hits da cidade na vossa rádio, com a Bárbara Bandeira e o Evandro. Esta chama-se Como Tu, e uma canção fez muito sucesso há muitos anos, não é verdade? Mais um grande hit nesta tarde. Ótima sexta-feira, bom final de semana. Fim de semana está por aí à espreita, e a Clube FM também é sempre com boas dicas e sugestões. Daqui um bocadinho vamos ter uma sugestão para os mais novos poderem desfrutar de um grande concerto do Panda, que vai acontecer no dia de amanhã. Já vos conto mais. 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É o nosso apoio por aqui. Na música, continuamos com produção nacional, temos o Noble, Van Zee e Frankie on the Guitar. E já voltamos a falar também dentro de um instantinho. Até já, boa sexta-feira, venham daí, bom almoço.

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Eu sou muito fã desta música do Harry Styles, este American Girls. Aliás, gosto muito das canções do Harry Styles. Ele não parece que tenha seguido o caminho mais fácil, não é? Assim, uma sonoridade muito própria, em vez de embalar sempre aqueles caminhos da pop mais tradicionais. De facto, o Harry Styles a deixar também a sua pegada no mundo da música. Entretanto, fica uma proposta para o dia de amanhã. Se estão à procura de sugestões para passar tempo com a pequenada, então por que não assistir ao concerto da banda do Panda, que acontece amanhã no Parque de Santa Catarina, a partir das 11 da manhã. Podem desfrutar durante 2 horas inteirinhas e podem contar então com uma entrada muito em conta, custa apenas 5€, e vão poder então assistir ao concerto com o Panda, com a Patrulha Pata, com o Baby Shark. Portanto, vai ser uma tarde muito bem passada, não é? Uma tarde não, final de manhã, princípio de tarde, não é? É isso, Baby Shark, lá, lá, lá. Bem, vamos à música. Mark Amber, aqui no Clube FM, bom moço.

0: nome dos elementos dos The XX, aqui em estreia solo, o trabalho Mid-Air é onde podemos encontrar este She's On My Mind. Estamos a falar de Romy aqui na vossa rádio. Avançam as notícias já a seguir, também dois temas das 20 mais chegam logo a seguir a informação. Por enquanto, realmente, vamos estar em cima do acontecimento pelos próximos instantes, as notícias agora na Clube FM.
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3: O movimento de passageiros e também de aeronaves nos aeroportos da região registaram em abril crescimentos moderados de 2,2% e 2,1% respectivamente, traduzindo em 520,5 mil passageiros transportados em mais de 3.400 aeronaves, segundo as contas da Direção Regional de Estatística. O acumulado entre janeiro e abril é muito semelhante, embora ligeiramente superior em percentagens. Nos primeiros 4 meses deste ano, as variações do movimento de aeronaves e de passageiros foram de mais 2,3% e mais 3,4%, respectivamente, diz a DREMA. Segundo a Direção Regional de Estatística, de janeiro a abril deste ano, os passageiros embarcados e desembarcados nos aeroportos da região ascenderam a 1 milhão e 700 mil, 42% dos quais correspondentes ao tráfego exclusivamente entre aeroportos localizados em território nacional e 58% ao tráfego internacional. No âmbito deste último, o Reino Unido, com 27,8% total, e Alemanha, 21,2 pontos percentuais, foram os principais países de origem e de destino dos voos internacionais. O Banco Alimentar de Madeira realiza este fim de semana a sua 27ª campanha de recolha de alimentos, mobilizando cerca de 800 voluntários e mais de 70 entidades locais para a participação no maior movimento de cidadania ativa do país. A campanha Saco irá ter lugar em 29 supermercados, Continente, Pingo Doce e Super São Roque, integrada na recolha de alimentos. Acontece também na região a 3ª edição da campanha Bozigos Solidários, que visa o fomento do voluntariado para crianças com idades compreendidas entre os 6 e os 12 anos.
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1: A Rita Rocha, acompanhada de Guga, chama-se Senhora Marcada. Nós estamos com a Hora Marcada daqui um bocadinho para as 2 da tarde para ter uma emissão especial desde o Jardim Municipal do Funchal. É verdade, vamos dirigir-se até ao Jardim Municipal do Funchal daqui um bocadinho às 2 para acompanhar a festa do desporto escolar. Hoje acontece o encerramento com entrega de prémios também para as escolas. Uma super emissão para acompanharem aqui na programação da vossa Clube FM Tarde Fora. Portanto, aproveitem daqui um bocadinho às 2. Vamos estar em direto desde o Jardim Municipal do Funchal. Agora continuamos com música e continuamos também com produção nacional. Missy Miles, Bispo e Vanzi, chama-se Benção, Ivandro e Julinho KPSD. Chegam logo de seguida. Até já.

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1: Presta-se uma ótima recordação para os Depeche Mode. Encontramos-la pelo trabalho Playing the Angel. 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Bem, vamos continuar com a música. Vamos, sim senhor. Lembro também que daqui um bocadinho vamos direitinhos até ao Jardim Municipal do Funchal para uma emissão que acompanha a Festa do Desporto Escolar, encerramento, com entrega de prémios também para as escolas. Já a seguir, às duas, o Miguel Sousa vai dar-vos esta emissão especial para acompanharem até às 16h aqui na vossa rádio. Por enquanto, temos tempo ainda para ouvir música, Milk Chance, Lady Gaga, até às duas. Depois, sim, emissão desde o Jardim Municipal do Funchal. Fica connosco. Até já.

0: São 14 horas.
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0: Rádio Clube Boteiro, agora 2:03, sexta-feira, hoje 29 de maio, e estamos a preparar aqui a cerimónia de encerramento do Desporto Escolar edição 2026.
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0: Entramos com emissão especial e até às 4 da tarde a abrir esta hora. Justin Bieber, chama-se Speed Demon. Boa tarde, mais uma vez, bem-vindos a excelente fim de semana.

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0: Muito bem, estamos assim no último dia de desporto escolar hoje com a cerimónia de encerramento desta grande festa que, relembro, começou a 22 deste mês com uma grande, mas grande celebração no Estádio do Marítimo e hoje a entrega de prémios. Tudo a acontecer aqui no Jardim Municipal do Funchal. Já estamos aqui também em direto com o som da Clube FM e por cá continuamos até às 4 da tarde, à altura em que entra aqui no palco do Jardim Municipal o selector DJ, falta-me o nome. Quem é que vai estar de serviço então? É o DJ Doxa, a partir das 4 da tarde. Às 5 ainda a atuação dos Cana de Açúcar. Estes são apenas alguns dos convidados que estão previstos para o dia de hoje aqui nesta cerimónia de encerramento.
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0: E continuamos com mais música. Agora Swedish House Mafia na tua Clube FM Save the World, 14 e 15.

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1: Tens 10 e mesmo ao final da tarde, a partir das 6, ainda muitas atuações, as quais vamos falar já daqui a pouco, mas o convite está feito. Jardim Municipal do Funchal, hoje a não perder.

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0: Esta chama-se Talk to Me, de Damiano David, na 106.8. Agora que estamos a praticamente 25 minutos das 3 da tarde, em direto a partir do Jardim Municipal, onde daqui a pouco vai começar a cerimónia de encerramento do desporto, a festa do Desporto Escolar 2026. A partir das 4 da tarde, Music Selector com DJ Doxa. Também às 5 da tarde, passamos os Cana do Açúcar com JP Ramos e DJ Waga. E a partir das 6, a entrega de troféus com novidades. Uma delas vou-te falar já a seguir. Entretanto, há sugestão também para amanhã na Clube FM.
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2: A não perder aqui na Clube FM, e se acompanhas o The Voice Kids, lembras-te do Tiago Freitas. Ele está aqui hoje no Jardim Municipal, nesta grande festa, com uma atuação, uma ou duas, resta esperar. A partir das 6, contamos com todos vocês aqui.
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1: Agora faltam 11 minutos para as 3 da tarde. Estamos em contagem decrescente para o início desta grande festa de encerramento do Desporto Escolar, edição 2026. A não perder aqui no Jardim Municipal.

sempre com as melhores músicas no Tua Clube FM. Já agora eu lembrar que o Hugo Simões ainda marca o regresso às 4 da tarde e a partir das 5 horas, ponta com o Vitor Brito, sem esquecer logo à noite o DJ Ardentes e o Algoritmo aqui na Clube FM.

0: Entramos já na Hora 3 aqui na Clube FM, neste direto que está a ser feito a partir do Jardim Municipal do Funchal, com a cerimónia de encerramento da Festa do Desporto Escolar 2026. Daqui a pouco começa oficialmente esta cerimónia que irá decorrer até às 19 horas. Estão previstas ainda atuações, novidades ao longo da tarde e, é claro, a entrega dos troféus às escolas participantes.
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0: Eu agora imagino uma ótima tarde com o sol aqui na cidade do Funchal, neste ambiente fantástico do Jardim Municipal. Nós estamos aqui à tua espera, por isso aparece. Entrada é livre, claro.

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1: 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Bem, aproveitando aqui estes acordes finais do deslocado dos Napa para trocar dois dedos de conversa, também com o DJ Waga. Ainda me relembro, há uns dias atrás, em pleno estádio do Marítimo, naquela grande cerimónia de abertura, praticamente não nos conseguimos ouvir. Hoje ainda está um pouco mais calmo, tanto é que praticamente isto só começa lá por volta das 4 da tarde. Nós estamos a fazer o aquecimento para esta cerimónia de encerramento, mas DJ Waga, como é que foi acompanhar também estes dias de desporto escolar?
2: Como sempre, foi incrível. Eu já acompanho o desporto escolar desde criança, já fui aluno, já fiz parte também das competições do desporto escolar. Sempre gostei muito desta iniciativa, já desde miúdo. Hoje em dia, para mim, é um orgulho poder contribuir, de certa forma, com esta atuação dos Cana-de-Açúcar, daqui a, sensivelmente, 2 horas. Quero vos convidar a todos para estarem cá presentes, vai ser espetacular. DJ Waga, JP Ramos, vai ser a loucura.
1: Sim, mas isso, essa loucura, a partir das 5 da tarde, o que é que vai acontecer, ao certo? Portanto, temos um DJ, temos um comediante, ainda temos o Cana de Açúcar, portanto, isto vai aqui uma mistura.
2: O projeto Cana de Açúcar é essencialmente um projeto musical, mas não tem um dançarino, como podem calcular. O JP Ramos é comediante, portanto...
1: É melhor não colocá-lo a dançar, não é?
2: Ele dança, mas é lá a dança dele. Nós pronto, já sabemos
1: como é. Cada um é como é.
2: Exatamente. E é essa a piada do projeto, é essa. É mostrar a nossa originalidade. Este foi um projeto que tem sensivelmente 2 anos. Nós decidimos... aliás, o JP, entretanto, liga-me com esta ideia dos Cana-de-Açúcar e nós demos bola para a frente. É algo diferente, é algo que não existia na região até então. Portanto, temos tido algum sucesso com isso e esperamos de vós outra vez, como acabei de dizer, não é mesmo?
1: E será a partir das 5 da tarde, então, a atuação dos Cana-de-Açúcar com o JP Ramos e aqui o DJ Waga. Palavrinhas finais aí, estão uma tarde fantástica, é só mesmo convidar as pessoas a passarem por aqui.
2: Exatamente, é o que nós esperamos os miúdos todos, os alunos, quem competir, quem não competir, os pais, os avós, a mãe, até o cachorro também pode vir, que o cachorro também cabe aqui. Portanto, vamos todos nos divertir, passar uma boa tarde, um bom bocado, meus amigos. Mais uma vez, convido-vos a todos a estarem aqui e a nos acompanharem nesta linda aventura que é a festa do desporto escolar.
1: Nem mais. E a partir das 4 da tarde, ou seja, antes da vossa atuação, temos ainda o Doxa Music Selector aqui no Jardim Municipal. Ele também já está por aqui e que daqui a pouco também vamos dar 2 dedos de conversa porque ele está mais interessado em ver os passarinhos ali bem no alto. Muito bem, nós continuamos agora 13:11, estas e outras músicas também nas várias plataformas da Clube FM.
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0: 13h19, aqui na Clube FM, neste direto que está a ser feito no Jardim Municipal. E comigo tenho já a Vânia, que não é nenhuma novidade, pelo menos para nós, aos microfones. É uma presença também constante nestes diretos. Vânia, portanto, como é que se portou aqui no Desporto Escolar este ano?
1: Nós viemos já pela segunda vez à festa, conseguimos ver a abertura, a convite da professora Manuela. A nossa escola, o externato, participou numa das coreografias da festa. Os meninos adoraram, foi uma experiência única. E agora viemos também para finalizar aos jogos na Quinta Magnólia e também à festa de encerramento.
0: Festa de encerramento que ainda vai ter muitas novidades ao longo da tarde.
1: Esperemos que sim.
0: Então correu tudo bem?
1: Correu tudo maravilhoso.
0: E hoje os nossos participantes estão satisfeitos?
1: Muito satisfeitos. Eles adoram, como sempre, ver a Madeira. É sempre uma mais-valia para eles, uma experiência nova. E, portanto, gratificante.
0: Vão daqui de coração cheio e com vontade de regressar, certamente.
1: Sem dúvida.
0: Muito bem, Vânia, então desejo uma ótima tarde, uma boa festa, e isto para receber prémios estamos cá todos. Portanto, neste cenário fantástico, nada melhor do que música, diversão, boa disposição, e pedir a todas as pessoas que apareçam até às 19h, ainda há muito para assistir aqui no Jardim Municipal.
1: Muito obrigada.
0: A Vânia, com a sua representação do Porto Centro nesta edição do Desporto Escolar, hoje temos esta cerimónia de encerramento, oficialmente a partir das 4 da tarde, com DJ Docs, ainda a atuação dos Cana de Açúcar. Isso será por volta das 5, a partir das 6. Começa então as apresentações e as entregas de prémios. Estamos à vossa espera.

0: Este é o som da Clube FM, Empire of the Sun Changers, agora em cima das 13h30, neste direto que está a ser feito a partir do Jardim Municipal aqui na 106.8 e online também em rclube.pt. Já a seguir, conversa.
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0: E ainda tens tempo de passar aqui no Jardim Municipal a partir das 4 da tarde, Music Selector com Doxa, ele que está aqui comigo. E eu tenho que perguntar, a partir das 4, o que é que nós temos ali para lançar para todos aqueles que vão estar aqui no Jardim Municipal?
6: Já, olá, boa tarde a todos. Quero agradecer o convite para poder vir cá, foi muito bom. Então, vamos ter muita música eletrónica, sons que todos reconhecem, só que com uma batida mais eletrónica dentro do que é a minha onda, o meu estilo, que é para também trazer um pouco do que é que passo.
0: A falar de remisturas,
6: exatamente.
0: De músicas que são facilmente identificadas, não é?
6: Sim,
0: mas com
6: exatamente.
0: Uma batida muito própria, mais para o eletrónico.
6: É isso mesmo.
0: E como é que esta malta recebe este estilo? É um estilo muito próprio, e isto às 4 da tarde, nós estamos acostumados a que as festas sejam só pela noite dentro, mas isto durante a tarde também tem a sua piada, e tanto é que bom seria se as festas começassem cada vez mais cedo.
6: Sim, é verdade. Então, até o conceito de começarmos cada vez mais cedo torna-se melhor, é mais alegre, divertido, torna-se uma sexta-feira mais engraçada, o final de tarde, e é isso que eu também quero trazer, um pouco mais de descontração.
0: E olha,
6: podemos aproveitar que está um bonito dia.
0: Nem mais, com esta tarde fantástica, não sei se está certo aqui, 27 graus, se calhar ali o sol há de estar, mas está ótimo. Doxa, então a partir das 4 temos um set de aproximadamente uma hora, e todo ele voltado mais para a onda eletrónica.
6: Eletrónica, algo eclético, onde todos vão reconhecer alguns das sons.
0: Olha, o que eu acredito que reconheçam é, por exemplo, e menos eletrónico, esta do Ed Sheeran, não é? Esta é reconhecida.
6: Isso é reconhecida.
0: Também dava uma boa versão eletrónica. Vamos ouvir esta Shivers aqui na Clube FM. Agora, 3h33. Bom

0: Foi porque vamos a caminho das 4 da tarde, não há tempo a perder, daqui a pouco aqui tudo muda, passamos para a vertente eletrónica e temos que aproveitar ainda esta última meia hora de emissão em direto para falar agora com um dos responsáveis pelo primeiro ciclo, eles que, os mais pequenos, que em grande parte fazem acontecer também esta grande festa do desporto escolar. Eduardo Andrade, boa tarde mais uma vez. E este ano foi só mais um ano. Como é que os mais pequenitos levaram à frente esta grande festa?
1: Antes de mais, boa tarde. Os meninos do primeiro ciclo estão sempre super entusiasmados, como todos os outros, estão sempre super entusiasmados quando chega a esta altura do campeonato, que é a altura da festa do desporto escolar, que é o culminar do ano letivo, e acabamos com esta grande festa, com esta grande cerimónia, com esta grande alegria que é a festa do desporto escolar. Tenho ali os meninos do Porto Santo a dizer adeus para mim. Mas tem sido uma semana, como estava a dizer, ao culminar deste ano letivo, em que os meninos do primeiro ciclo tiveram atividades na Quinta Magnólia, também tiveram no Jump for Fun lá embaixo no heliporto, e também tiveram uns momentos de esportes de combate e o sarau de ginástica. Foi uma semana intensa, uma semana com muita alegria e muito entusiasmo, porque é também muito gratificante enquanto organizadores, e também ver o trabalho que todos os professores fazem nas escolas, e são eles, os alunos, que aproveitam e bem estas oportunidades.
0: Eduardo, quando chegamos a esta altura e certamente fazemos um balanço, ainda há margem para melhorar? É que tudo isto parece que corre sobre rodas e de uma ponta a outra. É uma festa, é o desporto, mas parece que está tudo ali alinhado e afinado ao pormenor. Como é que esta sensação, acredito, dever cumprido, mas já a pensar no próximo ano, o que é que se pode melhorar, o que é que se pode fazer? Vocês falam sobre isso?
1: Sim, aliás, já há muito trabalho que é feito, já no fim deste ano letivo, a preparar já o próximo ano letivo. No fim de junho, julho, já há muita coisa em andamento para o próximo ano letivo. É claro que tudo isto só é possível num esforço conjunto, quer da equipa da Direção de Serviço do Desporto Escolar, que já tem um andamento suficiente, já tem muito conhecimento, e é por isso que as coisas parece que andam, já vão no automático. E depois, como disse anteriormente, é um trabalho conjunto não só nosso, mas também dos professores das escolas que estão com os alunos nos núcleos, nas aulas de expressão físico-motora, e que também já têm muitos anos disto, e o que facilita e muito o trabalho, quer para a cerimónia de abertura, quer para os dias das atividades, para todo este evento.
0: Precisamente, e é este o momento em que o utilizamos também para celebrar as conquistas e partilhar aqui imensos sorrisos, como já vimos ali, os alunos do Porto Centro também participam. Daqui a pouco começam ainda a chegar muitos outros, a partir das 6 da tarde, entrega de troféus, e isto para encerrar em grande aquela que já se diz ter sido uma incrível edição do Desporto Escolar, esta de 2026. Eduardo, desejo também uma ótima tarde, que seja uma tarde de festa, e continuem, e da nossa parte assim o desejamos, com um excelente trabalho como aquele que tenho vindo a demonstrar.
1: Muito obrigado, e obrigado a vocês também por darem voz a esta festa através da rádio. Muito obrigado.
0: Muito obrigado. E faltam 20 minutos para as 4 da tarde. Relembro que estamos em direto aqui no Jardim Municipal, e hoje tem lugar então esta cerimónia de encerramento da festa do Desporto Escolar 2026.

0: Agora às 13h43 e é tão bom estar aqui no Jardim Municipal a fazer esta emissão em direto e ao mesmo tempo também com o sentimento de dever cumprido nesta cerimónia de encerramento do desporto escolar, e já lá vão alguns dias, bem que tudo isto começa a ser preparado já há largos meses, e precisamente sobre isto que me diga aqui a professora Manuela Vieira. Ao tempo é que já andemos a preparar este desporto escolar?
1: Desde o último
0: praticamente, não é? Daqui a uns dias já estamos a pensar no próximo.
1: Sim, temos ainda que completar a equipa para começarmos a pensar no próximo.
0: Professora, estamos praticamente a fechar esta edição. Balanço para já, obviamente que tudo o que temos visto aponta para um balanço extremamente positivo, menos o seu ar de cansada, porque não tem sido mesmo nada fácil, acredito. Mas entre o dia 22 e o dia de hoje, a coisa correu bem.
1: Sim, tem corrido muito bem, desde a abertura, que a abertura foi excelente. Os meninos estão todos de parabéns, os colegas que trabalharam em envolvimento, conseguimos cumprir o que nos propusemos, e foi de facto um trabalho com uma linha pedagógica que conseguimos atingir os objetivos dessa linha pedagógica, e ao mesmo tempo o lado do espetáculo também conseguimos definir muito bem e foi bem resolvido a nível do espetáculo. E depois, já nesse dia, no dia 22 de manhã, tivemos algumas provas e segunda-feira as provas continuaram. Ao longo da semana temos tido estas atividades. Temos mexido muito com as escolas, há muito movimento, não só nos pavilhões, como na Quinta Magnólia também tivemos, como no Cais 8, e agora no Jardim Municipal, e ontem também no Jardim Municipal, nas piscinas, na piscina do Lido. Portanto, o mar também é nosso palco, os jardins também serviram de palco, os pavilhões também. E tudo em prol de uma educação, de um projeto que faz parte do projeto de educação na nossa região, um projeto, digamos, quase que exemplar ao nível de todo o Portugal, e que, com os frutos e bons resultados que temos dado, tudo indica que devemos continuar, e sempre com a ideia de melhorar e com a ideia de abarcar mais alunos. Eu penso que neste momento os próprios pais estão mais cientes de toda a envergadura que o desporto escolar abarca, porque o desporto escolar inicia no início do ano letivo com várias atividades com muita qualidade. Temos uma equipa que trabalha nas várias especialidades, E queremos mesmo trazer qualidade ao trabalho que se faz nas escolas, e temos conseguido, desde os mais novinhos, desde a pré, aos mais velhos, também às escolas profissionais, que elas foram todas convidadas para estar aqui nesta festa. Portanto, é um trabalho que abarca todas as escolas da região.
0: E muitas, mas mesmo muitas pessoas, desde a direção de serviços

0: É de facto, basta olhar para as caras dos nossos colegas neste momento, há alguma exaustão, isso é verdade. Mas
1: Mas há também um sentimento de
0: é
1: orgulho
0: um
1: e
0: sentimento,
1: de dever
0: exato,
1: cumprido.
0: é um sentimento de dever cumprido, porque nós lutamos com muitas frentes. É assim, o trabalho está sendo feito desde setembro, várias atividades mesmo, desde as multiatividades esportivas às atividades de competição. O trabalho está sendo feito, ninguém baixa os braços, mas precisamos ter mais parceiros. Precisamos ter mais parceiros, até para ter, por exemplo, um mero estacionamento, para podermos parar os carros e trazer e levar o material. Nas pequenas coisas, como nas grandes coisas, estamos a precisar, de facto, de abrir as condições, de melhorar. Não, não, isto não é um lamento, mas, como está a perguntar, é de facto, temos aquele sentimento de orgulho por termos conseguido, mas isto não tapa aquilo que precisamos de conquistar mais. Parceiros.
1: Professora Manuela Vieira, da nossa parte, fazemos o possível e às vezes o impossível também para levar todos o que se passa dentro do desporto escolar aqui na Madeira e agradecemos, felicitamos e que hoje seja o culminar então de
0: Obrigada.
1: uma excelente edição. Esta
0: Obrigada.
1: foi.
0: E também queria agradecer à Rádio Clube pela cobertura que tem dado e o auxílio que nos tem dado na divulgação de todas as atividades. Para nós é uma mais-valia, é uma forma de percebermos cada vez mais a nossa afirmação, nas várias áreas, como na comunicação social, e também agradecemos a própria RTP Madeira e os jornais que têm dado cobertura aos nossos eventos, porque de facto nós trabalhamos com os filhos e netos de todo o mundo que vive aqui na Madeira e é com muito orgulho e com um grande coração que fazemos isso.
1: E fica esse recado e essa nota dada. E nós continuamos também por aqui para ajudar a que tudo isso que tem sido feito continue a ser feito pela vossa equipa, por todos os professores e por todos os alunos da região, que sem eles também não era possível. Portanto, um agradecimento a todos eles que muito participam e bem nas edições do Desporto Escolar e ao longo do ano em todas as atividades promovidas pela DSE. Professora Manuela Vieira, desejo um bom final de tarde e a partir
0: Obrigada,
1: das 6,
0: obrigada. E
1: entrega de
0: nós, dentro
1: prémios.
0: em breve, vamos ter aqui os nossos convidados,
1: É verdade.
0: DJs, e queremos muito oferecer este momento de alegria aos nossos alunos e aos pais e a toda a gente.
1: O convite está feito para todos, apareçam e, como diz o David Fonseca, não há nada a perder. A entrada é livre aqui no Jardim Municipal. A partir das 4 da tarde temos então DJ Doxa, Music Seu Hector, neste último dia de Desporto Escolar no Jardim Municipal. Já disse, estamos à vossa espera. A partir das 5 os Cana de Açúcar, ainda com JP Ramos e DJ Waga, e a partir das 6 as entregas de prémios. Apareçam.
2: Já fui!

0: praticamente 6 minutos das 4 da tarde, também no final da emissão de hoje. E olha, nem a propósito, quem chega? Mais um convidado, e para fechar de melhor maneira esta edição que está a ser feita em direto aqui no Jardim Municipal do Funchal. E não há mesmo nada a perder, nem tempo a perder, porque já vou receber aqui o Elmeno Santos, e como disse ainda há pouco, não podia deixar de ser para fechar de melhor maneira também este direto e fazer precisamente um grande balanço e um ponto de situação daquela que foi mais uma edição do Desporto Escolar aqui na Madeira. Elmeno Santos, boa tarde. Isto
1: boa tarde.
0: É chegar, sentar e falar. Muito obrigado. Elmeno, estamos praticamente a fechar esta edição do Desporto Escolar, edição 2026. Como é que correu?
1: É verdade. É sempre, como disse, é sempre a correr de um lado para o outro. Há mais de uma semana que é assim, que esta equipa, magnífica equipa do Desporto Escolar, não descansa, trabalha dia e noite, ao fim de semana, durante a semana, para que não falte nada aos nossos jovens. E diria, nós de ano para ano, é muito difícil porque estabelecemos comparações com anos anteriores, mas a verdade é que estamos extremamente satisfeitos com a forma como decorreu esta edição da Festa do Desporto Escolar, desde logo com a homenagem aos 50 anos de autonomia que foi feita na cerimónia de abertura e que é reconhecidamente por todos, correu muito bem. Estão de parabéns todos aqueles, não só a nível interno, mas fundamentalmente aqueles que nas escolas, os professores, os funcionários, as direções das escolas e em especial os nossos alunos também, devidamente apoiados pelos encarregados de educação, nunca nos podemos esquecer disso, esse trabalho e essas aprendizagens, mais do que aquele produto final magnífico que nós vimos no Estádio do Marítimo há uma semana atrás, foram também as aprendizagens a vários níveis que eles tiveram ao longo deste ano letivo. E depois, ao longo desta semana, com múltiplas atividades, competições, demonstrações, portanto, várias atividades que correram também de forma muito, muito correta, com um enorme entusiasmo por parte dos nossos alunos, e eu diria que, naturalmente, que havendo sempre qualquer coisa que nós podemos melhorar, de uma maneira geral, estamos muito satisfeitos. E quando eu digo que nós estamos satisfeitos, claro que ainda nem nos sentamos para fazer o balanço, porque ao longo das múltiplas atividades que eu tenho corrido durante esta semana, é praticamente a opinião unânime por parte dos professores que esta foi uma edição muito bem conseguida, graças ao trabalho de todos.
0: E quando começam a fazer o balanço, já começam de certa forma a pensar na próxima edição?
1: É verdade, é verdade. Esta equipa não para, e às vezes quando ainda nem estamos, ainda não, nem praticamente fechamos o balanço desta atividade ou de algumas destas atividades, já estamos a pensar no futuro. E porque esta é uma altura também, é uma altura difícil, mas onde começa a ser preparado o próximo ano letivo, naturalmente que, sem descurar aquelas que foram as atividades da Festa do Desporto Escolar, estamos a pensar já também em termos de recursos humanos, de encontrar as melhores soluções para que no próximo ano consigamos, pelo menos, atingir a qualidade que conseguimos demonstrar este ano.
0: Ele mesmo, como chefe de serviços da Direção de Serviços do Desporto Escolar, internamente, que opiniões é que trocam dentro da vossa equipa ao ver toda esta ação a acontecer e chegando a este momento, a este culminar, então, desta grande festa?
1: Eu costumo dizer que o melhor feedback que nós podemos ter é, muitas vezes, é nem sequer questionar as nossas crianças, é olhar para a cara delas e ver a satisfação que eles têm. Nós temos um princípio, temos um lema, que é colocarmos os nossos alunos, colocarmos as nossas crianças sempre em primeiro lugar. Portanto, essa é a grande prioridade. E quando nós olhamos para elas ou quando questionamos e nos dizem muitas vezes já acabou, não é? Portanto, é sinal que por eles nós estaríamos aqui ainda mais algum tempo em atividade, porque alguns, principalmente os mais novos, têm uma energia inesgotável, e isso também é um desafio para nós, para todos os profissionais da área do desporto e da educação física que trabalham com eles.
0: Da nossa parte também um agradecimento a si e a toda a equipa da Direção de Serviços do Desporto Escolar. A partir das 6 da tarde começa então aquele momento também alto, que são as cerimónias protocolares e as entregas de prémios.
1: Sim, portanto a partir das 6 da tarde teremos aqui as entidades oficiais e a entrega de prémios a todas as escolas participantes na Festa do Desporto Escolar.
0: É o mesmo senso. Agradeço, desejo uma ótima tarde.
1: Muito
0: e mais
1: obrigado.
0: Uma vez obrigado também por contar com
1: obrigado,
0: o nosso apoio nesta edição do Desporto Escolar.
1: Obrigado.
0: Estamos a menos de um minuto das 4 da tarde, o que quer dizer que a partir das 4 já apostos há também DJ Doxa Music Selector. A não perder, será aqui no Jardim Municipal do Funchal.
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1: O Jardim é a música da Cláudia Pascoal. E já estamos de regresso também com a emissão aqui aos estúdios da Clube FM. Depois de, durante a tarde, temos estado com uma emissão desde o Jardim Municipal do Funchal, hoje a acompanhar a festa do desporto escolar. Estamos de volta para esta que é a Vitamina C, que já cá está desde as 2 horas, mas parámos a meio por um bom motivo, não é? Para acompanhar esta super festa de encerramento. E agora vamos aqui continuar para mais uma hora com muita música. Boa sexta-feira, bom final de semana. 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Já agora fica também o convite para juntarem aqui a nós, já a seguir com uma sugestão para o fim de semana. Agora vamos à música, Isaura, e temos o João Só e o Tiago Nogueira para ouvir também. Conto convosco. Boa sexta-feira. Já cheira a fim de semana.

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1: É uma bela canção, essa senhora, One Trick Pony, Nelly Furtado, faixa incluída no trabalho Folklore. É sexta-feira e amanhã, sábado, uma sugestão para os mais novos desfrutarem de um belo momento que vai acontecer no Parque de Santa Catarina. A partir das 11 da manhã, há concerto da banda do Panda. Portanto, aproveitem, vai ser um momento espetacular para então desfrutarem de momentos também com a família, com os mais novos. Amanhã, das 11 da manhã até 1 da tarde, o valor das entradas é de 5€ para as crianças a partir dos 3 anos de idade e podem então aproveitar para desfrutar deste concerto. Conta com o Panda, com a Patrulha Pata, com o Baby Shark. Bem, que maravilha, não é? Assim sim, é passado muito bem o fim de semana. We Are Young, é o tema dos Fun e Janelle Monáe. Boa sexta-feira. Yeah.

0: E aqui ficou um tema bem sorridente, bem disposto. Estar sexta-feira é isso que se pede, não é? Liana com Callum Scott neste Stay. E já a seguir vamos às 20 mais desta semana. Atenção que o número 1 da Clube FM, o número 1 da tabela das 20 mais da Clube FM, vai tocar daqui a um instante na vossa rádio. Aliás, vamos começar com o número 2, que é o Zarco. Depois temos o David Fonseca, que está a liderar a tabela das 20 mais. Amanhã às 11 da manhã, uma nova contagem. Quem sabe com o novo líder, o Nélio Fabrício é que sabe. Ele que vos vai contar tudo. Então sintonizem-se quando forem 11 da manhã. O Compacto das 20 mais está por aqui na vossa manhã de sábado pela vossa Clube FM. Boa sexta-feira!
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5: Time Machine é dos fingertips e tivéssemos todos nós uma Time Machine. Isso é que era. Nós, por acaso, temos aqui uma, mas só nos dá a previsão do tempo, o que já não é mau. Por exemplo, posso dizer-vos que amanhã vamos ter um dia com temperaturas a chegar aos 23 graus, diz o IPMA. O IPMA, que é a nossa Time Machine, o Instituto Português do Mar e da Atmosfera. Máximas de 23, mínimas de 17 graus. É também um dia acompanhado ainda de céu parcialmente nublado. Há nuvens dispersas, há sol. O vento a superar fraco a moderado, predominantemente de norte. Diz-nos então a previsão. Ora, se já vos dei as temperaturas máximas, posso dizer-vos também que mínimas de 17 são esperadas igualmente para Câmara de Lobos e máximas de 22 graus, menos 1 grau do que aqui no Funchal. A Bica da Cana, máximas de 20, mínimas de 10, mas ficam a chegar aos 21 e com 18 na mínima. Na Ilha, é o tema da Elisa. Depois, Zarco com o Batei.

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1: Isso nós queremos, é uma sexta-feira cheia de boas energias. Música de Niall Horan, chama-se Heaven. 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Bem, já estamos aqui a postos também para receber mais música na tarde, a seguir com Pompa e Circunstância. Recebemos também o Vítor Peritos para vos dar o regresso à casa desta tarde, sexta-feira, com o Hora de Ponta, então convosco até às 8. Aqui deixo-vos com a canção da Ritória do Fatboy Slim, chama-se Praising You. Depois, fãs de Chemical Brothers, temos por aí, eles vão estar também aqui na vossa tarde. Bom fim de semana.

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Sim, abertura deste Hora de Ponta desta sexta-feira, ao som dos 30 Seconds to Mars, Closer to the Edge, que é como quem diz, cada vez mais perto do fim de semana, se bem que esta hora quase que já se pode desejar bom fim de semana, não é? Continua aqui ligado este Hora de Ponta, já sabes, até às 8 da noite, também com o apoio do Plaza Madeira, que está à espera da tua visita, 3 pisos, 68 lojas, marcas exclusivas, aquela refeição, estacionamento e muito, muito mais. Plaza por lá. Para já, Plaza, aqui Chapel Rowan the Giver, para te dar as músicas que gostas, não é? Bom final de tarde.

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0: das recuperações para esta tarde de sexta-feira. Gary Go com esta Wonderful a passar por cá nesta sexta-feira. Hoje, Dia Nacional da Energia, Dia Internacional dos Soldados da Paz e das Nações Unidas, Dia Mundial da Saúde Digestiva e Dia Europeu do Vizinho. Por isso, dá um olá ao teu vizinho. Ok? Para já, lá lá lá lá, Will Armax aqui na Clube FM. Daqui a pouco já te conto como é que vai estar o tempo amanhã, sábado.
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5: E agora é tempo de saberes do tempo para amanhã, sábado. Para amanhã, conta com um sábado com o céu geralmente muito nublado, com boas abertas na vertente sul da Ilha da Madeira. Há previsão de vento fraco moderado de norte a nordeste, por vezes forte, nos extremos leste e oeste da Ilha da Madeira e também nas terras altas, em especial a partir da manhã. Quanto às temperaturas para sábado, máxima de 23 graus para Funchal, 21 para Porto Santo, as mínimas vão começar nos 16 graus, no Porto Santo 17 no Funchal. É assim que vai estar o tempo, segundo o Instituto Português do Mar e da Atmosfera, para amanhã, sábado.

0: as músicas que gostas a passar em bocar nesta tarde de sexta-feira. Ainda vais a tempo de votar também nas tuas músicas favoritas das 20 mais da semana. Aliás, o Nelly Fabrício já está com os apontamentos já feitos para já amanhã fazer toda a contagem no 20 mais compacto. Ainda vais a tempo, passa em rclub.pt. Para já ficamos com duas que nos acompanharam ao longo desta semana.
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É a contagem decrescente para as 6 da tarde aqui na Clube FM. Zara Larsson com esta Lush Life a passar por cá em 106.8, também online em rclube.pt e também na posição 293 da Nós Madeira. Por isso não tens desculpa para não estar ligado às músicas que gostas. E até às 8 da noite, já sabes, também com o apoio do Plaza Madeira, que está à espera da tua visita, com os seus 3 pisos, 68 lojas, as marcas exclusivas, aquela refeição e muito, muito mais. Para já, o convite a que caminhos comigo até a beira-mar, Julinho KPSD, a tocar agora nesta sexta-feira. Já se pode dizer, já saíste do trabalho, bom fim de semana.

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com o Ritmo em Modo fim de semana, que abrimos esta segunda hora de Hora de Ponta. Avicii, Adam Lambert e Nile Rodgers a tocar aqui na Clube FM. Hora de Ponta já na segunda hora e eu conto contigo até às 8 da noite. Vamos todos de fim de semana juntos, ok? 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Plaza por lá, para já passa aqui a boleia de Jessie Ware. Aí está a Ride. Bom final de tarde, bom fim de semana, boa viagem.

0: bom fim de semana.
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É um dos nomes com datas marcadas para passar em Portugal neste 2026. Free Sky com esta Silent Treatment. Por cá, não temos tratamento do silêncio, até porque temos as músicas que gostas aqui na Clube FM. Não te esqueças de cumprimentar o teu vizinho, já que hoje é o Dia Europeu do Vizinho. Por isso, diz-me lá, é sempre bom ter um bom vizinho, não é? Para já, é sempre bom ter também as músicas que gostas. Agora com American Authors, Best Day of My Life. Bom fim de semana.

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0: tempo amanhã.
1: E agora é tempo de saberes do tempo para amanhã, sábado. Para amanhã, conta com um sábado com o céu geralmente muito nublado, com boas abertas na vertente sul da Ilha da Madeira. Há previsão de vento fraco moderado de norte a nordeste, por vezes forte, nos extremos leste e oeste da Ilha da Madeira e também nas terras altas, em especial a partir da manhã. Quanto às temperaturas para sábado, máxima de 23 graus para Funchal, 21 para Porto Santo, as mínimas vão começar nos 16 graus. No Porto Santo, 17 no Funchal. É assim que vai estar o tempo, segundo o Instituto Português do Mar e da Atmosfera, para amanhã, sábado.
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0: São as músicas que gostas a passarem por cá nesta tarde de sexta-feira. Ainda vais a tempo de votar também nas tuas músicas favoritas das 20 mais da semana. Aliás, o Nelly Fabrício já está com os apontamentos já feitos para já amanhã fazer toda a contagem no 20 mais compacto. Ainda vais a tempo, passa em rclube.pt. Para já ficamos com duas que nos acompanharam ao longo desta semana.
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caminho do fim de semana. Toda a gente dança. Lady Gaga, The Dead dança. Passar por cá na Club FM. Bom final de tarde. Espero eu que estejas a ter uma boa viagem. Até às 8 da noite é garantida uma boa viagem com a melhor banda sonora. 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Para já, há um brilhozinho por aí. Sapphire, Ed Sheeran a tocar agora na Club FM. Bom final de tarde. 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

assim a abertura desta última hora de Hora da Ponta desta sexta-feira, são de Olivia Rodrigo, Drop Dead, a passar aqui em 106.8 e também online rclub.pt e também na posição 293 da Nós Madeira até às 8 da noite, com o apoio do Plaza Madeira, que está à espera da tua visita. 3 pisos, 68 lojas, marcas exclusivas e volta e meia também uma outra surpresa à tua espera também no fim de semana. À nossa espera estão os 4 e meia terraplanismo para ouvires aqui na Clube FM. Bom final de tarde.

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0: São as músicas que tu gostas a passar aqui em 106.8, quase no final. Side Effects, Zayn. E fiquei a saber através de um estudo que Zayn é uma das palavras masculinas, ou um dos nomes masculinos próprios, que desperta bons sentimentos. É aquilo que precisamos também para o fim de semana, não é? Tal como as músicas que gostas. E agora em português, Rita Rocha, Diogo Pissarra, um do outro, para continuares a ouvir aqui neste teu regresso a casa de sexta-feira. Bom fim de semana.
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1: E agora é tempo de saberes do tempo para amanhã, sábado. Para amanhã, conta com um sábado com o céu geralmente muito nublado, com boas abertas na vertente sul da Ilha da Madeira. Há previsão de vento fraco moderado de norte a nordeste, por vezes forte, nos extremos leste e oeste da Ilha da Madeira e também nas terras altas, em especial a partir da manhã. Quanto às temperaturas para sábado, máxima de 23 graus para Funchal, 21 para Porto Santo, as mínimas vão começar nos 16 graus. No Porto Santo, 17 no Funchal. É assim que vai estar o tempo, segundo o Instituto Português do Mar e da Atmosfera, para amanhã, sábado.
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0: São as músicas que gostas a passarem por cá nesta tarde de sexta-feira. Ainda vais a tempo de votar também nas tuas músicas favoritas das 20 mais da semana. Aliás, o Nelly Fabrício já está com os apontamentos já feitos para já amanhã fazer toda a contagem no 20 mais compacto. Ainda vais a tempo, passa em rclub.pt. Para já ficamos com duas que nos acompanharam ao longo desta semana.
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som dos Gorillaz e Thundercat com este Cracker Island que chegamos a countdown para o final desta Hora da Ponta, desta sexta-feira, como sempre, com o apoio do Plaza Madeira, que está à espera da tua visita também o fim de semana. 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Quanto à Hora da Ponta, regressa já na próxima segunda-feira, no mesmo horário, sempre com as músicas que gostas. Despeço-me ao som de Demi Lovato, Low Rise Jeans. Da minha parte é mesmo tudo. Tchau, tchau. Até lá, já sabes, porta-te bem. 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
3: O Presidente do Governo Regional diz que as medidas implementadas na Madeira no setor da educação, com a adaptação de metodologias inspiradas no sistema de ensino de Singapura, o mais avançado do mundo, é responsável por uma melhoria significativa dos resultados. À margem das conferências de autonomia, desta vez subordinado ao tema da educação, Miguel Albuquerque destacou que entre as medidas adotadas estão as turmas de recuperação para alunos com maiores dificuldades, os manuais digitais e as salas do futuro equipadas com robótica, impressão a 4D e novas tecnologias. Segundo o Presidente do Governo, estas políticas já apresentam resultados mensuráveis e extremamente positivos. Miguel Albuquerque revelou ainda que a Secretaria Regional de Educação está a fazer um levantamento das necessidades de contratação de docentes, sobretudo nas áreas das humanidades, como a história, a filosofia e o português. Os preços dos combustíveis vão voltar a aumentar na próxima semana. Na Madeira, a gasolina sem chumbo de 95 octanas vai subir 1,7 cêntimos, passando dos atuais 1,881 para 1,898 euros por cada litro. O gasóleo rodoviário vai aumentar menos de 1 cêntimo, 0,7, passando dos atuais 1,821 para 1,828. Já o gasóleo colorido e marcado, utilizado essencialmente no setor das pescas, vai sofrer um aumento idêntico de 0,7 cêntimos, passando dos atuais 1,381 para 1,388 euros por litro. Os novos preços entram em vigor às 0 horas da próxima segunda-feira. O Presidente da República vai visitar a Madeira 11 de junho, a fim de participar nas cerimónias evocativas dos 50 anos da autonomia. A indicação é dada pelo representante da República para a região. Numa nota publicada no site oficial, Paulo Barreto informa ainda que as comemorações do Dia de Portugal na região, que habitualmente se realizam por iniciativa do representante da República no Palácio de São Lourenço, será este ano constituída apenas pela cerimónia solene do hastear da bandeira nacional a decorrer às 10 horas do dia 10 de junho.
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3: 21:32.
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